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1: Olá, boa noite. Hoje é sabadão e tá começando Festa Nova. Por aqui, Cláudia Nakazato.
3: E eu, DJ Pazinha.
1: A gente vai te acompanhar nessa noite maravilhosa que promete, hein? Aumenta o volume. E aí, Pazinha?
3: Muito feliz, Cláudia. Tô sabendo que o Festa Nova tá subindo no Ibope. Galera tá curtindo em tudo que é lugar.
1: Olha só que maravilha. E hoje a programação também tá super especial, hein? Aumenta o volume aí do seu rádio pra ouvir o melhor da música brasileira mixadas pelo DJ Pazinha. Começando com Ed Mota, Manuel.

0: de Ilusões. Eu amo essa música, Fozinha.
1: Muito boa, adoro o Rapa também.
0: Nessa versão ficou boa demais. E esse é o Festa Nova. Vamos juntos então com muita música e animação. Agora com Cazuza, O Tempo Não Para.

0: Esse foi o Jorge Vercillo, Vela de Acender. Opazinha, eu sou muito fã de Jorge Vercillo, mas essa música, confesso que eu não conhecia não, viu?
1: E é muito boa também, como todas as outras dele. E essa versão que a gente tocou foi muito legal, que fui eu que produzi.
0: Olha, boa demais! Esse é o Festa Nova. Daqui a pouco a gente volta com muito mais músicas pra sua pista de dança. Não sai daí!
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1: Estamos de volta com Festa Nova por aqui, Cláudia Nakazato.
2: Junto comigo, DJ Pazinha.
1: É isso aí, mais uma hora de muita música brasileira. A gente abre essa hora com Bossa Cuca Nova.
2: E Wilson Simoninha.
1: Essa moça tá diferente.
2: Pois é, aqui sobe a temperatura e sobe a velocidade também.
3: Essa

0: E o metrô com beat acelerado tá quase acabando, Pazinha.
1: Pena, né? Mas é assim mesmo.
0: Temos mais um bloco aí, hein? Bora continuar então com os Garotinhos 0 a 100.

0: nessa versão mais animada, né, Pazinha?
1: Sim, mais animada. Essa é um remix do Deep Link, que ficou muito pra cima, uma letra maravilhosa, e ele conseguiu fazer uma produção muito boa pra ela.
0: A cara do Festa Nova, hein?
1: Certeza.

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0: Nova Brasil FM, hora oficial de Brasília.
1: 4:33.
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clássicos da nossa música, que fizeram parte e toca a gente naquele lugarzinho que só a gente sabe, não é? Então bora começar, nada melhor com acontecimentos. Marina Lima.

0: Construção Chico Buarque.
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0: E agora a nossa viagem vai para o ano de 1985, com o som icônico da banda Metrô e o clássico Ti-Ti-Ti. Bom, a faixa estourou em todo o país como tema da abertura da novela homônima da TV Globo, escrita por Cassiano Gabus Mendes. Com aquele pop eletrônico sofisticado, a irreverência da letra e o vocal marcante da Virginie, a música virou o retrato perfeito daquela década de ouro da nossa dramaturgia, fazendo todo mundo parar na frente da TV assim que o primeiro acorde subia. Um clássico absoluto que une música e imagem como poucos agora aqui.

jogaram o rock nacional. E pro bloco de hoje, a gente traz para você a poesia atemporal da Legião Urbana, com o clássico Quando o Sol Bater na Janela do Teu Quarto. Essa canção foi lançada no ano de 1989 no antológico álbum As Quatro Estações, disco que redefiniu a sonoridade da banda após a saída do baixista Renato Rocha. Com essa composição de Renato Russo, Dado Villa-Lobos e Marcelo Bonfá, é um dos maiores sucessos do nosso rock. A faixa se destaca por trazer reflexões profundas inspiradas no Zen Budismo, como nos versos marcantes sobre o desejo e aceitação da dor. Mesmo com aquele ó, soco no estômago, fazendo a gente lembrar que a humanidade é desumana, a canção se tornou um hino obrigatório de recomeço e esperança que atravessa gerações.

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Agora faltando um minuto para as 9. Continue aqui, porque já já, hein? A gente vai curtir juntinho.

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3: Sempre gosto de lembrar que a pele é o maior órgão do corpo humano, ou talvez um dos maiores, mas ela é importante em refletir o que está acontecendo dentro de você, além de te proteger do que vem de fora de você. A pele nos protege em relação a mudanças de temperatura, a poluição em relação à radiação ultravioleta, tudo isso. E a pele reflete também o que há de errado com você. Portanto, se você tiver manchas escuras no pescoço, nas axilas, e a sua pele está grossa, como se você tivesse, com irritação, isso pode ser um sinal que a pele está refletindo de resistência à insulina, que é um caminho para diabetes tipo 2.
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6: Bom dia pra você na sintonia da Mais Que Moderna Brasileira. Tá chegando por aqui o nosso querido Sons do Nordeste pra começar o seu domingo de forma bem especial. Esse domingo, gente, que é dia de final de Copa do Mundo, né? Infelizmente a nossa seleção brasileira não conseguiu chegar, mas tem essa final aí maravilhosa. Vamos torcer aí pra que o melhor vença. Isso é o que é importante, né? E nesse clima de Copa que a gente adora, mesmo sem Brasil na final,
7: ai,
6: é bom demais.
7: Com certeza. Sabe o que eu acho?
6: É isso, Mari. Bom dia.
7: Bom dia, gente, tudo certo, um dia especial, eu acho muito lindo da Copa, o que eu mais amo é ficar vendo os povos, assim, né, como os traços são diferentes, as culturas são diferentes, e isso. Todo mundo feito do mesmo lugar, do mesmo sangue, então é isso, vamos sempre pensar... Esse coletivo gigante, né, desse mundo que a gente habita. E foi muito legal ver tudo isso na Copa do Mundo. Vai ser uma final linda, tudo bem. O Brasil não passou, mas tá todo mundo com saúde, todo mundo tranquilo aqui. E a gente vai aqui fazer mais um Sons do Nordeste nesse domingo lindo. E tá lindo hoje, viu? Né? Com esse clima aí de Copa do Mundo, né, Fábio?
6: É verdade, clima perfeito também pra gente arrastar o pé aqui nos Sons do Nordeste com os maiores hits da música nordestina. E vamos começar, Mari, né? O nosso programa de hoje muito bem com Olha Pro Céu, um dos maiores clássicos das festas juninas brasileiras, pra gente relembrar aí esse mês junino que passou, composta por Luiz Gonzaga e José Fernandes. A música ganhou uma das interpretações mais marcantes na voz dela, de Elba Ramalho, lá em 1999. Na interpretação de Elba Ramalho, Olha Pro Céu ganhou ainda mais força com sua voz vibrante e os arranjos que valorizam a sanfona e os ritmos nordestinos. Vamos começar os Sons do Nordeste, Mari.
7: Bora com ela, minha rainha, Elba Ramalho.
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0: E esse foi Beira Mar, um dos grandes clássicos da carreira do Zé Ramalho, na versão ao vivo com Dominguinhos. A canção ganhou novos contornos com a sanfona marcante desse mestre pernambucano, meu mestre não só na música, mas também na vida, um mestre da sutileza, da delicadeza, da humildade. E unindo, né, essa poesia mística do Zé ao autêntico sotaque nordestino do forró. Então, ficou linda essa versão maravilhosa de Beira Mar. E a gente segue com o quê, Fábio?
1: Vamos seguir então, Mari, com Nando Cordel. É de dar água na boca.
0: Eu gosto de você cantando, sabia?
1: Eu
0: acho que você deveria cantar mais com esse vozeirão aí, sério.
1: Não tendo vidro por perto pra quebrar, eu arrisco. É um dos grandes sucessos do nosso querido Nando Cordel, que traduz a leveza, o romantismo e o balanço característico do forró, com uma melodia envolvente e um refrão fácil de cantar, até eu canto. A música conquistou espaço nas festas juninas e no repertório dos apaixonados pela música nordestina. É ele, minha querida Mari, Nando Cordel.
0: Bora.
1: Aqui no
0: Sons
1: do Nordeste.
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0: E esse foi Bicho de Pé com Nosso Shot, um dos maiores sucessos da banda, que ganhou essa interpretação linda da Janaína, grande cantora e a compositora dessa música, numa época que as mulheres não compunham muito, muito mais em torno dos seus desejos, né? Então eu acho que foi uma música muito pioneira, assim, pra nossa geração. Eu amo demais essa música, tornou-se um hino, assim, do forró universitário e ajudou a popularizar o forró em todo o Brasil.
1: Que lindo, que maravilha, gente. É bom demais ter grandes clássicos aqui rodando no nosso programa. E por falar em clássicos, né? Tem um dos que eu mais gosto,
0: eu
1: que
0: também.
1: É Feira de Magaio, um dos maiores sucessos da carreira da Clara Nunes, composta por Sivuca e Glorinha Gadelha. A música foi eternizada na voz da cantora em 1979 e se tornou um clássico cultural e popular brasileiro. Vamos lá curtir ela, Clara Nunes, aqui nos Sons do Nordeste.
0: Maravilhosa.
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0: Ouvimos Pense Neu, um emocionante encontro entre Luiz Gonzaga e seu filho Gonzaguinha. Que encontro, né? Que encontro de vida esse. Meu Deus, eu sempre fico pensando como é que dois grandes talentos puderam se encontrar assim, né?
1: Verdade.
0: De uma maneira tão, tão bonita. A história deles é... Enfim, tem muitos conflitos, mas também é uma história muito bonita, assim, de superação, de amor. E essa música do Gonzaguinha, ela integra o repertório que simboliza a reaproximação artística e afetiva entre esses dois, pai e filho, tornando-se uma das gravações mais marcantes dessa parceria. Eu amo essa música, Fábio.
1: Ah, é linda. E que bom que surgiu essa parceria, né? Que bom que deu tudo certo na vida dos dois e eles se uniram para trazer essas coisas maravilhosas, que são essas músicas, para o nosso programa, para o Brasil inteiro, para o mundo inteiro. Que maravilha! E esse é o Sons do Nordeste nesse domingão maravilhoso. Obrigado para você que tá ouvindo a gente. Obrigado pela sintonia. Ó, pode mandar sua mensagem pra gente, que a gente adora, viu? A gente adora receber as mensagens de vocês. E tá vindo de tudo que é lugar, cada uma mais linda que a outra, e a gente agradece de coração. E seguimos em frente, então, agora com Esperando na Janela, composta por Targino Gondim e Manuca Almeida. A música foi gravada pelo artista, pelo Gil, em 2000, no álbum As Canções de Eu e Tu, Eles. Trilha sonora do filme homônimo e misturando o balanço do shot com a sonoridade característica de Gilberto Gil, Esperando na Janela, inclusive, venceu o Grammy Latino de Melhor Canção Brasileira em 2001, merecidamente. Então, olha, vamos curtir aqui.
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0: brasileira. E essa foi a última do nosso Sons do Nordeste nesse domingão maravilhoso e especial final de Copa do Mundo. Que vença o melhor, mesmo sem a nossa seleção brasileira ter conseguido chegar na final. Mas vamos torcer aí para que seja um futebol maravilhoso, que seja um verdadeiro espetáculo e que os fãs do futebol é que ganhem nessa grande final que vai acontecer hoje, né, Mari?
1: Isso mesmo, Fábio, vai ser lindo.
0: Pois é, boa sorte aí e domingo que vem estamos de volta a partir das 9 da manhã com mais uma hora de música nordestina pra gente arrastar o pé juntinhos. Beijo pra você, minha querida Mari, pra todo mundo que ficou na audiência.
1: Um beijo, Fábio, um beijo pra todo mundo que tá ouvindo a gente. Como o Fábio falou, mandem mensagens pra gente, fala o que vocês estão achando, a gente adora ouvir, adora entender o que vocês estão achando e sempre melhorar aqui o que a gente puder. E obrigada por estarem sempre junto com a gente. Obrigada por esse domingo lindo.

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0: Som do Jorge Versilo teve também Tudo Diferente com Maria Gadu, aqui na Mais Que Moderna Brasileira, 10h30. 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

0: Bueno, lá fechando essa hora, teve também a Marisa Monte com Infinito Particular.
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0: A tensão entre Estados Unidos e Irã aumentou neste domingo após um ataque iraniano matar dois militares americanos na Jordânia. Em resposta, os Estados Unidos realizaram novos bombardeios contra alvos iranianos. O Irã também afirmou que uma usina nuclear em construção foi atingida, enquanto autoridades americanas emitiram alerta global para que cidadãos redobrem os cuidados diante da escalada do conflito no Oriente Médio. Bom, e aqui no Brasil, hein, o dinheiro corre solto. Os repasses de emendas parlamentares para municípios cresceram cerca de 20% em relação ao último ano eleitoral. Até o início de julho, foram transferidos 26,5 bilhões de reais, impulsionados por um calendário aprovado pelo Congresso. A maior parte dos recursos foi destinada à saúde e reforça a atuação de deputados e senadores na formação de alianças políticas para as eleições de 2026. Mais que moderna, brasileira, faltando 2 minutos para as 11 da manhã. Já, já tem Sob Medida.
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nada, céu azulzinho, sem nuvens, sabia? É, tá bem linda amanhã, termômetros marcando 22 graus. E você que tá ouvindo a Nova Brasil, que lugar do mundo, né? Desse Brasilzão, desse mundão que tá aqui ouvindo a Nova Brasil através do rádio, do nosso aplicativo. Você baixa gratuitamente aí no seu celular, ou então pelo nosso site novabrasil.com. Como que tá o seu dia, sua manhã? Conta pra gente. Bom, nessa edição do Sob Medida, a gente vai ouvir Raul Seixas, tem Mosca, Flávio Venturini, e a gente abre com Kel Smith, Era Uma Vez.

Venturini, Clube da Esquina 2, teve também Mosca, tudo novo de novo aqui na Mais Que Moderna Brasileira, 11h27 agora, olha, aqui não é novidade nenhuma, daqui a pouquinho vai começar a partir do meio-dia, samba nova, samba com a cara da Nova Brasil, imperdível, no comando da nossa querida Patrícia Liberato, já já. 11h27, a gente continua aqui curtindo uma hora de música direto, sem intervalos, é o Sob Medida, sempre, claro, agradecendo a sua companhia e chegando agora com admirável Gado Novo, a Cássia Heller.

0: Nova Brasil, 11h44.
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0: Djavan lançou no ano de 1989, no seu aclamado álbum homônimo Avião. É uma canção que conta com os arranjos refinados do músico Luiz Avelar e traz uma das letras mais profundas, metafóricas do compositor alagoano. Uma obra-prima que une um groove irresistível a uma mensagem necessária de superação.

0: Nova Brasil com Balada do Amor Inabalável, fechando essa edição de Sob Medida. Teve também Maria Bethânia com Reconvexo.
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0: A Justiça da Bahia decretou a prisão preventiva de um turista argentino investigado por injúria racial contra dois jovens brasileiros em Morro de São Paulo, no município de Cairu. Segundo a Polícia Civil, o homem fez gestos que simulavam um macaco após a semifinal da Copa do Mundo entre Inglaterra e Argentina. O suspeito deixou o Brasil e é considerado foragido. Com a decisão, as autoridades poderão acionar mecanismos de cooperação internacional para tentar localizá-lo e cumprir a ordem de prisão. Bom, e hoje, hein? Logo mais, às 16h, Espanha e Argentina se enfrentam pela final da Copa do Mundo. Aos 39 anos, Lionel Messi pode disputar sua última decisão de Mundial pela Argentina. Do outro lado, o espanhol Lamine Yamal, de apenas 19 aninhos, tenta conquistar o primeiro título. Revelados pelo Barcelona, os dois têm estilos de jogo semelhantes e chegam ao confronto em momentos opostos da carreira. Já na disputa pelo terceiro lugar, o francês Mbappé marcou 2 gols, chegou a 22 em Copas do Mundo e ultrapassou Messi, tornando-se o maior artilheiro da história da competição. Bom, eu sou a Ana Pellicero e tô indo nessa, agradecendo demais o carinho da sua companhia nessa manhã gostosa de domingo. Fique bem, cuide-se bem, um bom domingo, uma linda semana. Volto amanhã a partir das 11 da manhã. Continue aqui, hein? Porque já tem samba nova, o samba com a cara da Nova Brasil, no comando da nossa queridíssima Patrícia Liberato. Já, depois do intervalo. Meio dia em ponto, um beijo e até amanhã.
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0: E
10: aí, gente, tudo bem? Domingão, hoje dia 19 de julho, tá tudo bem com você? Bora aproveitar esse domingo maravilhoso conosco aqui na Nova Brasil. Final da Copa do Mundo. Eu sou a Patrícia Liberato, vamos juntos até às 3. Às 4 tem a final da Copa do Mundo de 2026. Espanha e Argentina. Quem diria, hein, meu povo? Caiu a Alemanha, caiu a Inglaterra, caiu o Brasil, caiu França, caiu todo mundo. Vamos falar espanhol nessa final. Pra quem que você tá torcendo hoje? Me conta, pra Espanha ou pra Argentina? Eu vou ser bem clara pra você, eu tô torcendo para o Lionel Messi, que é a sua última Copa do Mundo. Mas falar que tô torcendo pra Argentina é um pouco forte demais. Eu tô falando só do Lionel Messi. Mas vamos ver o que vai acontecer aí mais tarde, viu? Tá tudo bem com você? Bora aproveitar este domingão. Vamos colocar muita música na conversa e a sua participação aqui no 11 943 805 100. 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Essa promoção incrível do Samba Nova do Quintal do Espeto. Daqui a pouquinho, final do programa, eu falo quem vai levar esse presentaço e vamos começar muito bem aqui o programa com maneiras. Zeca Pagodinho, Arlindo Cruz, Marcelo D2 e o Rogê. Se eu quiser fumar, eu fumo. Se eu quiser beber, eu bebo. Enfim, e você, se você quiser sambar, pode sambar com a gente. 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

0: Pra que dinheiro? Martinho da Vila de novo aqui no nosso Samba Nova, o samba com a cara da Nova Brasil FM. Eu sei que você tá na expectativa do jogo de mais tarde, mas vamos relaxar e vamos curtir muita música boa. Samba Nova é o melhor programa de samba do rádio brasileiro. E eu aproveitei essa semana, trouxe entrevistados incríveis mais uma vez. Tô falando de uma galera, uma comunidade do samba que é muito tradicional aqui em São Paulo. Aliás, se você, aí onde você mora, tem uma comunidade do samba, manda essa indicação pra gente aqui no nosso WhatsApp, 11 943 805 100, porque eu quero conhecer, quero convidar e quero falar deles aqui, caso eu não conheça também, aqui no nosso Samba Nova, combinado? Agora eu vou bater um papo com o Chapinha e a galera da comunidade do Samba da Vela, eles explicando o motivo do nome, o porquê do Samba da Vela e contando essa história incrível e a música que começa tudo vai rolar também, bora lá?
1: Então, o Samba da Vela, na realidade, ele é consequência de um projeto que eu tive no Jardim São Luís em 1986, pós-ditadura.
0: Uhum.
1: Acabou a ditadura, aí eu tive coragem, porque na época de ditadura a gente não podia andar com instrumento aqui na Zona Sul.
0: Verdade.
1: É. Aí eles levavam pra 11ª, aí quando acabou a ditadura eu falei, eu vou montar um bar. Isso eu já tava na aula de compositor da Vai Vai, né?
0: Uhum.
1: Aquela época eu tava gravando, tava começando a aparecer meu trabalho, né? Ricardo das Bambas, eu, Paquera, essa galera toda. E aí eu montei esse bar e chegaram tantas pessoas nesse bar, porque foi o primeiro boteco de samba de toda a Zona Sul de São Paulo. Foi montado, Boteco do Chapinha.
0: Uhum.
1: E entre tantos talentos que apareceram lá, que a gente ajudou a encaminhar pro samba, mas não só pro samba, mas também encaminhar pra vida, passando um pouco de cidadania, de bons conselhos e tal. O Magno e o Maurílio apareceram lá também, por volta de 91, 92. Mas eu fechei o bairro em 96. Em 2000, eu abri um espaço cultural, o Espaço Cultural Ziriguidum, em Santo Amaro, com meu amigo João Becapau. E tinha um botequim do Ziriguidum de quarta-feira. O Magno e o Maurílio participavam. Eu, o Magno, o Maurílio e o Paquera. Sempre nós quatro. Aí eu os convidei pra montar um projeto de segunda-feira, porque havia fechado o JB, lembra?
0: JB Sambar.
1: E aí, numa quarta-feira daquelas, do botequim do Ziriguidum, eu os convidei. Vamos montar um pagode segunda-feira, porque não tem mais nada em segunda-feira em São Paulo. Não tinha mesmo. Segunda-feira tava sem pagode em São Paulo todo.
0: E o importante, assim, tem sempre um movimento de samba, de pagode em São Paulo, nas segundas-feiras, porque é a folga dos músicos, né? Os músicos trabalham muito no final de semana e na segunda eles
1: descansam.
0: Era
1: pra se divertir lá no JB.
0: Sim.
1: E eu só se divertir, espairecer na realidade, né? E aí os meninos toparam. E até então, Paty, era pra tocar Cartola, Adoniran e os mestres. Mas nós fizemos uma reunião na terça-feira, dia 11 de julho de 2000, para definirmos as normas dessa roda de samba. Bom, definimos, fizemos uma reunião, 11 horas, tava tudo certo, nós íamos cantar todo mundo. Mas aí começamos a cantar sambas inéditos um pro outro e fomos até 3h30 da manhã.
0: Meu Deus.
1: E ainda não cantamos todos. Aí o Paquera falou assim, e como nós vamos mandar a galera embora antes da meia-noite? Delicadamente. Aí eu sugeri um despertador, ninguém gostou. O Magno sugeriu uma puleta, ninguém gostou. O Maurício sugeriu um galo. Impossível, né? Uma sugestão dessa, né? Se o galo não cantasse, não tinha.
0: Não tinha fim.
1: E o Paquera? Paquera, não. Para. Daquele jeito dele que você conheceu. Pode parar. Vamos acender uma vela e começar a cantar samba. Quando a vela apagar, acaba o samba. Zé Fini, ele falou. E aí, nós definimos isso aí.
0: De ser o Samba da Vela.
1: É, ser o Samba da Vela.
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0: Primeiro teve o final do documentário Anos 90, A Explosão do Pagode. Se falou muito do Molejão. E aí a gente teve saudade do Anderson Leonardo, obviamente. A gente ouviu Caçamba aqui no nosso Samba Nova. E esse programa é feito especialmente pra você que curte boa música. Participação sua aqui é imprescindível. Então manda um áudio pra gente. 11 943 800 5100. De repente você pode não ouvir o seu áudio hoje, porque é muita gente. Mas nos próximos programas queremos a sua participação. Vou mandar um beijo pro Nilton, meu amigo querido, grande nome aí da divulgação, tá sempre curtindo a gente. E você que quiser pedir a sua música, mande seu áudio. Fala, Paty, aqui é tal pessoa de tal lugar e eu tô pedindo tal música, oferecendo, ou conta uma história aí pra gente que a gente quer te ouvir, tá bom? Por exemplo, agora temos um pedido da Vila Carrão, é o Marcelo Cuca Legal, querido. Fica à vontade.
1: Boa tarde, Nova Brasil. Boa tarde, Patrícia. Por favor, toca Fundo de Quintal. Essa vai pro meu amigo Carlão, da Vila Carrão. Nego velho, é dos bons. Abraço. Marcelo Cuca Legal, Vila Carrão.
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0: Tereza Cristina é uma musa que eu amo e queria muito ela aqui no programa. Mas vamos ver se em breve ela vem bater um papo com a gente. Ouvimos ao vivo Coração Imprudente. 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Tô falando do muso do pagode dos anos 90 e de sempre do pagode. Belo, reinventar aqui no Samba Nova.
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0: Maravilhosa Alcione, marrom com o surdo no Samba Nova, o samba com a cara da Nova Brasil FM. Vamos fazer uma pausa pra hidratação? Intervalinho e peraí que a gente já volta com a segunda hora do programa. Até já. 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
0: Samba Nova é o samba com a cara da Nova Brasil FM. E eu gosto de falar o slogan porque ele explica o DNA do programa. Porque a gente mistura com tudo e tem uma cara própria. É o melhor programa do rádio brasileiro. Eu sou a Patrícia Liberato, vamos juntos até as 3 horas da tarde. E olha, manda mensagem pra gente, tá? 11 943 800 e 5100. Aproveitar e mandar um beijão pra Renata, aqui de São Paulo, pro Marcelo de Campinas, a Luciana de Salvador, o Diego de Brasília e todo mundo que tá conectado aqui conosco. E não esquece, viu? A gente tem sempre entrevistas lá no Spotify. É só procurar por Samba Nova no Spotify e você confere a hora que você quiser tudo que a gente já trocou de ideias aqui no nosso programa. Agora tem Paulinho da Viola, nosso muso, aqui no Samba Nova.
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0: madrinha do samba, Beth Carvalho, também tá no Samba Nova com Regra 3 ao vivo. E eu falei aí no comecinho do bloco sobre os convidados, agora tem mais um trecho do papo que eu bati com a rapaziada do Samba da Vela, mais especificamente com Chapinha da Vela, meu amigo querido. Agora ele conta a história da música Recado aos Bambas. Bora lá?
1: Para além de Samba da Vela, de segunda-feira, eu recebo as pessoas na minha casa. Eu e o Caio Prado, a gente faz esse papel. O Caio Prado dá aula de percussão.
0: Que legal.
1: Eu batucando com o Caio Prado. E as pessoas, às vezes, têm dificuldade de desenvolver uma música, uma melodia ou o texto mesmo.
0: E aí você ensina?
1: Não é um samba. Às vezes, ele não entende o que ele está fazendo, se é um samba, se não é. E a gente faz esse papel porque isso é o papel do militante, de quem assumiu uma militância de samba.
0: Isso é política de verdade?
1: Isso é política de verdade. Eu concordo com você.
0: Por falar nisso, eu queria ouvir a sua música que eu toquei já várias vezes em outras rádios.
1: A das Bambas?
0: A sua música de sucesso.
1: Dó Maior. Que essa música na realidade é Paquera, Naio e Nadão. Paquera e Nadão já fizeram a sua passagem.
0: Sim.
1: Eu só gravei. E essa música tem uma história interessante, Paty. Aquela coletânea Recado aos Bambas, que a música Recado aos Bambas está lá, foi Chapinha, Elisete Rosa e Grupo Acordo Samba que gravamos.
0: Que legal.
1: E a gente já tava com o repertório fechado, eles chegaram lá com essa música. O Mário Sérgio, saudoso, era o produtor.
0: Sim.
1: Quando ele ouviu, ele falou, essa música tem que entrar no CD. No LP. Aí ninguém queria. E aí ele tava ficando desanimado pra agradar o Mário Sérgio, eu resolvi gravar essa música. Tirei uma que estava no meu repertório e botei essa música e foi a música que aconteceu, de fato.
0: Só pra você entender, o Mário Sérgio foi do Fundo de Quintal, era da Vai Vai, enfim. A Vai Vai é um celeiro de bambas, obviamente. A Elisete, a esposa do Tobias da Vai Vai também. Então tá tudo em casa ali. Toda a saracura tá ali junto com eles.
1: Ademir, Nadão, eram os caras do
0: Acordo Samba. Também.
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0: Eva é uma música do AGP e aqui foi regravada pelo Diogo Nogueira e ficou linda também, viu? Que música você quer ouvir aqui no programa? Peça pra gente aqui, 11 943 800 e 5100, pra gente poder colocar na programação. Inclusive, tem o pedido da Stephanie de Recife. Quer ouvir, ó?
1: Oi, Pati. Meu nome é Stephanie, eu queria pedir no Samba Nova a música Moça, do Thier.
2: Beijo, Pati.
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0: Fina Flor do Pagode 90 é Mulher de Amigo Meu, a música do Grupo Raça, música, banda que teve Delcio Luiz aí nos anos 90. Eu apresentei o Grupo Raça num ginásio de futebol em Ponta Porã. É, gente, faz tempo isso, o Grupo Raça fazendo maior sucesso, antes do Raça Negra ainda. Pensa se eu sou velha. Brincadeira. Seguinte, agora a gente tá aqui com a nossa roda de samba formada e eu quero a sua mensagem de áudio, como sempre, tá bom? Você pode pedir a música que você quiser, pode ser um pagode, pode ser música nova, pode ser clássico, pode ser mistura, enfim, participe. Só não esquece do seu nome e de onde você fala. Nosso WhatsApp é o 11 943 805 100. Eu falei de clássico e essa aqui não pode ficar de fora, que é O Que É O Que É, com Gonzaguinha.
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0: Muito bem, a segunda hora do nosso Samba Nova fica por aqui. Mais uma vez, uma pausinha pra hidratação e também, de repente, pra você ir almoçar, dar uma voltinha aí. Enfim, você que tá chegando em casa agora, tava na rua, tava fazendo uma corridinha, jogando o fute de domingo, ou então foi na feira e tal. Muito obrigada. E a galera aí que é motorista de aplicativo também, obrigada pela carona. E bom trabalho pra todo mundo, tá bom? Vamos fazer o seguinte, intervalo. E peraí que a gente já volta com mais uma hora de Samba Nova. O samba com a cara da Nova Brasil FM. 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
0: Ótimo domingo pra todo mundo e obrigada pela sintonia aqui na Nova Brasil FM. Eu sou a Patrícia Liberato e a gente segue até as 3 horas da tarde. 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Sabe quem tá curtindo o Samba Nova também? A Vanessa, que tá lá em Fortaleza, o Du, Eduardo, que tá em Aracaju, a Juliana, que tá lá em Maceió, o Paulo, que tá em João Pessoa, e todo mundo que tá aí no Brasil e no mundo ouvindo pelo aplicativo, meu muito obrigada. Abrimos essa hora aqui com Saudades do Amor, Grupo Revelação e o Xande de Pilares.
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0: Música do Jorge Aragão, na voz do Emicida, Moleque Atrevido, que é um clássico. E por falar em clássico, temos mais um pedido aqui do ABC Paulista. A Rita participou com a gente e a gente vai ouvir o pedido dela agora.
1: Oi, Pati, meu nome é Rita e eu sou do ABC Paulista. Eu queria pedir no Samba Nova a música

0: artista que tá completando 100 anos aí, Bezerra da Silva. Na verdade, estaria, porque eu tô aqui fazendo uma homenagem póstuma, mas Bezerra da Silva é eterno, né, gente? E esse é o nosso Samba Nova, o samba com a cara da Nova Brasil FM. Muito obrigada, viu? Você que tá participando, curtindo aqui com a gente. E não esquece de pedir o seu voucher e o seu kit de churrasco aqui, tá? O WhatsApp é 11 943 800 e 500. Próxima música é de uma galera que eu amo, a Escola do Samba. Não é a Escola de Samba, é a Escola do Samba. Isso mesmo. Eles também tiveram, obviamente, sendo comentados e citados aí no documentário Anos 90, a Explosão do Pagode, porque essa galera noventista começou tudo a partir deles. Estou falando de grupo Fundo de Quintal e a música do meu amigo, meu afilhado Moisés Santiago. Eu tô falando de Vai Lá, Vai Lá.
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0: Essa música é incrível, né? Alto lá, Maria Rita, mais sambista do que nunca, aqui com a gente no Samba Nova. E você sabe que você pode ouvir as nossas entrevistas completas quando e onde quiser, né? É só procurar o nosso bate-papo Samba Nova no Spotify, tá disponível lá em versão podcast. Por exemplo, hoje eu recebi a galera do Samba da Vela, o Chapinha da Vela, e eu vou colocar agora o trechinho final da nossa entrevista. E assim que terminar, o programa inteiro, a entrevista inteira vai estar lá no Spotify e eu quero a sua conexão lá também. Posso contar? Então tá bom. Agora, Samba da Vela, então, falando da madrinha Beth Carvalho, que apresenta a música nova Tudo Zen aqui pra gente ouvir no Samba Nova. Vai, Chapinha.
1: Meu filho, quando você fala Beth Carvalho, ó, o que acontece?
0: Já arrepia.
1: Ué, realmente ela era uma pessoa, né, que...
0: Exigente.
1: É, exigente. Mas ela até a exigir, ela acreditava. Ela ia... claro que ela ia pelas indicações, né?
0: Uhum.
1: Mas quantos lugares, quantos sambistas ela revelou, né? E na minha modesta opinião, a Beth Carvalho, com todo respeito a todos os bambas, os nossos ancestrais, a Beth Carvalho, quanto militante e quanto... como é que eu diria, essa pessoa que garimpeira do samba, eu acho que a Beth Carvalho foi a maior. E o mais interessante é que a Beth era o fenômeno que era ela, o nome que ela tinha no mundo da música, e ela não hesitava de ir em algum lugar quando ela ficava sabendo que tinha alguma coisa legal.
0: Não tinha, né? Frescura, né?
1: É, e quando ela chegou no Samba da Vela, foi assim, naquele dia tinha umas 80 pessoas, na semana seguinte tinha 800.
0: Nossa.
1: O lugar era grande, achando que ela ia toda semana. Mas... de fato, ela se encantou. A gente nem pediu pra ela ser a madrinha da gente.
0: Ela que...
1: Ela, graças a Deus, ela se intitulou.
0: Que falou, legal.
1: Tô batizando e acabou. E, posteriormente, acho que foi na gravação. Pena que a gente não tava registrando nesse momento, mas ela deu um depoimento lá acho que foi na gravação do CD de mesa 2 dela. Né? Ela falou que conheceu 3 tribos de samba no Brasil. A tribo de Cartola, Nelson Cavaquinho e Carlos Cachaça, a tribo do Cacique de Ramos e a tribo do Samba da Vela.
0: Olha que demais.
1: Cara, pra nós
0: é um, né? Troféu,
1: muita,
0: né?
1: Muita honra, um troféu.
0: É muita honra.
1: Um troféu.
0: Mas a gente tem que convidar todo mundo pra vir aqui em São Paulo e ir no Samba da Vela. Então faça um convite, dê o endereço, rede social, tudo, porque as pessoas precisam conhecer esse patrimônio cultural que é o Samba da Vela.
1: Caio Prado, faz esse papel você agora.
2: Bom, nós estamos sediados na Casa de Cultura. O endereço é Praça Doutor Francisco Ferreira Lopes, 434, altura do 800 da João Dias. Frente ao McDonald's ali, que é bem conhecido. A partir das 19 tem uma roda de choro, bastante interessante, terceira a terça. Tiago tá aqui, que é membro desse coletivo. E por volta das 15 para as 9, 9 horas estourando, a gente abre a roda de samba e vai até a vela apagar.
0: Até a vela apagar. A gente vai deixar uma música pro ouvinte aqui do Samba Nova, que é a música nova, certo? Que você me mandou, mas eu quero um trechinho dela ao vivo aqui. Como chama a música?
1: Tudo Zen.
0: Tudo Zen.
1: Tudo Zen.
0: Composição sua?
1: Composição minha. Tá dando maior pedaço essa música, hein?
0: Que bom.
1: Tá legal, mas eu gravei o audiovisual, né? Eu gravei um audiovisual... Fazia tempo que eu não fazia nada na minha carreira solo. Né? Aí agora os meninos resolveram, vamos fazer. Fizemos ali uma coisa espontânea e tá dando maior pedal. Essa música já ultrapassou, acho que 140 mil visualizações no YouTube.
0: Olha!
1: Tá legal pra mim, porque pra mim que não sou famoso, né? E também acabamos de lançar o DVD do Samba da Vela, 26 anos, que tá maravilha.
0: Que legal. Então procure em todas as plataformas e agora a gente vai ouvir aqui no Samba Nova, bora?
1: Tudo Zen?
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1: E é isso, gente. O nosso Samba Nova deste domingão fica por aqui. Muito obrigada, mais uma vez, todo mundo que tá aqui curtindo, viu, o nosso programa. Dia 20 de julho, o Samba da Vela comemora 26 anos. Isso, dia 20 de julho, conhecido como amanhã, segunda-feira. Você que é de São Paulo, vá na Casa de Cultura, que é na Zona Sul, na Ponte João Dias, Praça Francisco Ferreira Lopes, 434. Tô reforçando aí o convite, o pedido, que você precisa conhecer o Samba da Vela. O Samba da Vela é uma instituição, é um patrimônio da cidade de São Paulo. Então, amanhã, segunda, dia 20, Samba da Vela fazendo 26 anos, todo mundo convidado na Casa de Cultura, na Praça Francisco Ferreira Lopes, 434, Ponte João Dias, tá bom? Beijo pra todos. E é isso, o nosso Samba Nova fica por aqui, volta então sábado que vem, a partir do meio-dia. Eu sou a Patrícia Liberato, tô indo, nós temos aqui a direção artística do Ayrton da Silva, programação musical da Vânia Rodrigues, produção da Lucia Albuquerque e do Robson Duarte, produção geral e apresentação é minha, Patrícia Liberato. Muito obrigada a você que curtiu a gente aí. Sábado que vem a gente se encontra de novo, tá bom? Beijo!
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Olá, muito boa tarde para você que escuta Nova Brasil FM. Agora faltando um minuto para as 15h. Hoje é domingo, dia 19 de julho. Eu sou o Noah, estou chegando para te fazer companhia até às 19h aqui na Mais Que Moderna Brasileira. Só o melhor da nossa música nacional. 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Nova Brasil, mais que moderna, brasileira, agora 15h. A gente começa muito bem ao som de Caetano Veloso, Eclipse Oculto.

0: Flávio Venturini, espanhola, aqui na Nova Brasil. Teve também Legião Urbana com o Teatro dos Vampiros. 4h25, esse é o Sob Medida, uma hora direto de muita música boa. Só o melhor da nossa música nacional, sem intervalos comerciais. 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Seguimos com Ivete Sangalo, Fugaz. Agora 4h25. Boa tarde pra você.
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0: Ana Vitória, Amor Perfeito. A gente ouviu também Chico Buarque, Anos Dourados, aqui no Sob Medida, uma hora direta de música sem intervalo comercial e com informação para você saber o que acontece no Brasil e no mundo.
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0: Começam amanhã as convenções partidárias que vão oficializar os candidatos às eleições de 2026. Os encontros seguem até 5 de agosto e vão definir os nomes para presidente, governadores, senadores e deputados, além de possíveis coligações. Após o registro das candidaturas na Justiça Eleitoral, a campanha começa oficialmente em 17 de agosto. Ainda na corrida eleitoral, o Tribunal Superior Eleitoral passou a exigir identificação obrigatória de conteúdos produzidos por inteligência artificial e proibiu o uso de deepfakes para manipular imagens, vozes ou divulgar conteúdo falso sobre candidatos. O descumprimento das normas pode levar a multa, cassação do registro ou até do mandato. 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

0: Marisa Monte, Não Vai Embora. Teve também Caetano Veloso com Samba de Verão aqui na Nova Brasil. Hora de abrir o nosso arquivo e dar uma boa vasculhada.
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0: Dessa vez, o Arquivo Nova Brasil volta pro comecinho da década de 80, mais precisamente para 1981, para trazer o romantismo e a sensualidade de Cleiton e Clédir com o clássico Paixão. A composição é de Clédir Ramil e acabou eternizando o verso "Ah, esse maldito Fecheclair". A música virou um hino sobre o desejo e a entrega sem nenhum tipo de arrependimento. O sucesso foi tão estrondoso que acabou ganhando as telas da televisão nas trilhas da novela Orgulho e Paixão. Então a gente ouve agora no Arquivo Nova Brasil, Cleiton e Clédir.

0: Cleiton e Cledir, Paixão, no nosso arquivo Nova Brasil. 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É o arquivo Nova Brasil. 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
0: De volta às 5h27 para curtir Rita Lee, Baila Comigo.

0: na Nova Brasil, fechando mais uma hora de música. Djavan, boa noite.
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0: O Conselho da Europa, o principal do continente para a promoção dos direitos humanos, propôs à FIFA a criação de um fórum permanente para discutir temas como interferência política, combate ao racismo, manipulação de resultados e apostas esportivas. No comunicado, ele afirma que a próxima crise do futebol já começou e tem dois nomes: dinheiro e poder. A proposta é iniciar o debate agora para que as medidas possam ser adotadas antes da Copa de 2030. Ainda em campo, os brasileiros Ronaldo e Ronaldinho Gaúcho participaram da abertura do show do intervalo da final da Copa do Mundo, promovido pela primeira vez pela FIFA. A pausa durou 27 minutos e contou com apresentações de Madonna, Justin Bieber, Shakira e Burna Boy. O Rei Pelé foi homenageado em um vídeo exibido no estádio. Segundo a FIFA, o evento faz parte de uma campanha para arrecadar 100 milhões de dólares destinados a projetos de educação e desenvolvimento do futebol em todo o mundo. Nas redes sociais, o formato dividiu opiniões, principalmente pela duração do intervalo. 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
1: Que bom ter você com a gente nesse comecinho de noite. Hoje é domingo, 19 de julho, e a gente vai com mais uma hora de muita música boa, muita música nacional. Tem Ana Vitória, tem Gal Costa, a gente vai trazer Gonzaguinha também, e por aí vai. E pra começar bem e pra terminar o seu domingo de um jeito especial, que tal abrir com Gilberto Gil? Amarra o teu arado a uma estrela. Boa noite pra você, essa é a Nova Brasil.

Costa com Caminhos do Mar. Agora são 6h29 e eu aproveito para te lembrar que amanhã tem Nova Brasil em campo. 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A gente continua com o Sob Medida, ouvindo agora Gonzaguinha, Lindo Lago do Amor. 6h30, boa tarde pra você. Boa noite.

0: Ana Carolina na Nova Brasil para terminar.
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0: Dessa vez, o Arquivo Nova Brasil escolheu relembrar a poesia temporal do Clube da Esquina, com Beto Guedes e o clássico Sol de Primavera. Música lançada em 1979, em parceria com Ronaldo Bastos. A música nasceu como um hino de esperança e renovação no finzinho da ditadura militar. A gente vai tocar para você Sol de Primavera e repare como essa música consegue usar a Estação das Flores como uma metáfora sensível para espantar as dores e celebrar o recomeço. Preste atenção.

0: Lobão com Me Chama na Nova Brasil, que tocou também Marcos Sabino com Reluz. Faltando 5 para 7 horas de informação.
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0: A IVE, subsidiária da Embraer, anunciou a assinatura de cartas de intenção para vender até 46 aeronaves elétricas de decolagem e pouso vertical. Os carros voadores são 30 unidades para uma empresa suíça e 16 para outra americana. Os valores não foram divulgados. A fabricante brasileira afirma que as aeronaves poderão ser usadas em transporte entre aeroportos, resortes, ilhas, voos turísticos, atendimento médico e inspeção de infraestrutura. Os veículos ainda estão em fase de testes e fazem parte da estratégia de expansão da mobilidade aérea elétrica produzida no Brasil. Agora faltando 4 minutos para 7, eu sou o Noah e fico por aqui, te deixando em ótima companhia com a melhor programação de MPB do Brasil, aqui na Mais Que Moderna Brasileira. Para todo mundo, um excelente finalzinho de domingo e uma semana espetacular. Até a próxima, continue com a gente. Tchau.
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